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Faz bem ouvir Caetano Veloso, Queixa. Eu sou o Jorge Moreno, a gente se fala amanhã, às 5 em ponto, no Checklist. Bom, vem aí, Inspira Mais, Relax. Mas antes eu vou deixar você muito bem acompanhado com Michael Jackson. Para você, uma excelente noite e até amanhã.

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0: Em Campinas, falta um minuto para seis. Em Campinas, bom dia.
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0: Olá, uma excelente quarta-feira para você. Hoje é dia 15 de julho de 2026. Eu sou o Renato Zadi e a partir de agora tem Inspira pela Manhã, seu programa de músicas e notícias. Vamos aos destaques de hoje. Campinas registra a menor temperatura do ano e segue com tempo seco e frio nos próximos dias. A cidade tem 247 casos de gripe e neste ano reforça a vacinação após 20 ocorrências fatais. Humberto Gessinger encerra a turnê Acústicos Engenheiros do Havaí com show em Campinas. Essas e outras notícias você confere a partir de agora. Muito bom dia para você.
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Inspira FM faz bem ouvir Peter Cetera. Agora tem Who Lives in Gwyneth Paltrow. 6:08, bom dia.

0: melhor playlist musical no seu rádio aqui na Inspire FM. Gazebo, I Like Chopin. Agora 6:17 em Campinas.
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0: Os moradores de Campinas e da região metropolitana seguem com o tempo firme e seco nos próximos dias. Segundo o CEPAGRE da Unicamp, hoje o céu fica claro, sem chuva, com máxima de 23 e mínima de 10 graus. Amanhã, quinta-feira, a máxima chega aos 25 graus, com mínima de 12. A cidade já registrou 8 graus na madrugada desta terça-feira, a menor temperatura deste ano até agora, de acordo com o

0: agro. O ar seco associado à massa de ar polar intensifica o frio nas madrugadas e o início da manhã, e a umidade relativa do ar pode ficar abaixo dos 30% nos horários mais quentes. Agora no estúdio da Inspira FM nós temos 11 graus Celsius.
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0: Inspira FM 6:30.
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0: O dólar fechou em queda de 1,05% ontem, cotado a R$ 5,07, enquanto o Ibovespa subiu 0,51%, fechando o pregão a 176.641 pontos. A movimentação ocorre em meio às tensões no Estreito de Hormuz, com o anúncio de bloqueio naval dos Estados Unidos ao Irã e taxa de 20% sobre cargas de petróleo, e a divulgação de novos dados da inflação ao consumidor nos Estados Unidos. Mesmo com recuo de preços por lá, o mercado segue apostando em alta dos juros pelo Banco Central americano, o que influencia o câmbio e os juros no Brasil.
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0: da Inspira FM, The Righteous Brothers, Unshine Melody. Agora faltam 16 para 7.
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0: A Espanha garantiu vaga na final da Copa do Mundo deste ano ao vencer a França por 2-0 ontem em Dallas. A seleção comandada por Luis de la Fuente teve atuação dominante com gols de Oyarzabal em cobrança de pênalti e Pedro Porro, campeão mundial em 2010. A Espanha agora espera vencer a Inglaterra e a Argentina, que se enfrentam hoje às 16h em Atlanta.
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0: Vamos ver como anda o movimento em Campinas com Robson Ramos. Bom dia, Robson.
2: Bom dia, Renato Zadi, para você, para o ouvinte da Inspira FM, falando do trânsito na manhã desta quarta-feira. O destaque inicial é para a rodovia Santos Dumont, com lentidão na chegada a Campinas, do quilômetro 76 ao 75, agora no acesso ali para Anhanguera. E para quem vai no sentido contrário, para Viracopos e Indaiatuba, condição de trânsito boa por aqui. 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
0: Muito obrigado, Robson. 15 para 7 agora.
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0: medley, Jennifer Warnes, I Had the Time of My Life. Agora 7:01 em Campinas.
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0: Presidente dos Estados Unidos, Donald Trump, informou formalmente ao Congresso que a guerra contra o Irã foi retomada em 7 de julho. Em uma carta, ele diz que a ação militar pretende proteger cidadãos americanos, proteger a segurança nacional e os interesses de política externa. A notificação busca garantir novo prazo de 60 dias para o uso da força militar sem o aval do Congresso. Trump também confirmou a retomada do bloqueio naval à navegação iraniana no Golfo Pérsico e a cobrança de taxa de 20% sobre cargas de navios comerciais que cruzam o Estreito de Hormuz.
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2: Já tem trânsito mais intenso pela Avenida Prestes Maia, saindo da Anhanguera, indo no sentido do centro, e lentidão no trecho da João Jorge. Depois que passa da Faria Lima, já fica ruim o caminho por ali até a chegada ao Terminal Central. Quem vai no sentido da rodovia Anhanguera por ali, vai fazendo caminho tranquilo neste início de quarta-feira. 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
0: Muito obrigado, Robson. 7:03 agora.
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0: Michael Jackson na Inspira FM, Rock With You, agora 7:16.
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0: O Senado aprovou na terça-feira ontem a medida provisória que altera as regras do piso mínimo do frete rodoviário. O texto mantém a exigência de um valor mínimo para o frete calculado pela Agência Nacional de Transportes Terrestres, ANTT, mas retira o piso salarial nacional de R$5.000 para caminhoneiros, considerado inconstitucional pelos senadores. A MP endurece as punições para empresas que pagarem abaixo do piso, com multas que podem chegar a R$1 milhão, suspensão e até o cancelamento do registro de transportes, e segue agora para a sanção do presidente.
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0: Robson volta novamente com informações. Robson.
2: De volta com o trânsito, que está lento agora pela Avenida das Amoreiras em pelo menos dois pontos para quem vai no sentido do centro, na altura da Tancredo Neves e depois entre a Senador Antônio Lacerda Franco e a passagem pela Anhanguera. Depois dali a condição melhora, tem outros trechos de trânsito carregado, mas de um modo geral vai bem. Quem vai no sentido do bairro pela Amoreiras agora vai com boas condições por ali. 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Daqui a pouco a gente volta, Renato, aqui na Inspira FM. Faz bem ouvir.
0: Valeu, Robson. 7:18.
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0: Inspira FM e faz bem ouvir Robbie Williams, Pet Shop Boys, She's Madonna.
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0: A Polícia Federal concluiu a primeira etapa da operação sem desconto e indicou 48 pessoas por participação em um esquema de descontos indevidos em aposentadorias e pensões do INSS. Segundo as investigações, valores eram retirados mensalmente como se os segurados tivessem se associado a entidades de aposentados sem autorização ou vínculo real. O esquema teria movimentado cerca de 6,3 bilhões de reais entre os anos 2019 e 2024. O relatório foi enviado ao STF e agora a Procuradoria-Geral da República está ciente.
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0: Vamos ver como é que anda o trânsito agora com Robson.
2: De volta com o trânsito, Renato, para falar da Moraes Salles, saindo do Terminal Central com muita lentidão até a altura da Francisco Glicério. Depois ela melhora e volta a ficar ruim entre a passagem pela Irmã Serafina e a Boa Ventura do Amaral, e tem também um bloco de lentidão da Antônio Cesarino até a Coronel Quirino. Do lado contrário, lentidão entre Antônio Cesarino e Irmã Serafina, depois a condição melhora bem. 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
0: Agora 7h35.
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0: excelente quarta-feira para vocês. Derry Hall e John Woods, On On One, 7h47.
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0: A Secretaria de Saúde de Campinas confirmou mais 3 casos graves de síndrome respiratória aguda por gripe neste ano e o total de registros da doença chegou a 247. Com as novas confirmações, o município contabiliza 20 ocorrências fatais relacionadas a gripes neste ano. Diante desse cenário, o município reforça a importância da vacinação disponível para toda a população a partir de 6 meses de idade nos 69 centros de saúde, sem necessidade de agendamento. A vacina protege contra o vírus influenza A, H1N1, H3N2 e influenza B e ajuda a prevenir quadros graves.
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0: Inspira FM, Bruno Mars, Dance With Me.
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0: O McDonald's abriu vagas para atendente de restaurante em Valinhos com contratação efetiva no regime CLT. O salário é de R$ 1.950,05 e inclui benefício de transporte gratuito por aplicativo entre a casa do funcionário e a unidade para os moradores de Valinhos, Campinas, Hortolândia, Sumaré, Vinhedo e Louveira. As oportunidades não exigem experiência e pedem a idade a partir de 18 anos e disponibilidade de horários. As inscrições podem ser feitas pelo WhatsApp DDD 51 98103-2473. Repetindo, DDD 51 98103-2473.
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0: Robson traz atualizações para você de como anda o trânsito em Campinas, Robson.
2: De volta, Renato, e tem lentidão ali pela Via Expressa Valdemar Pascoal Aquidaban. Lentidão a partir da Iban Serafina, que se estende direto até a chegada ao entroncamento com a Moraes Salles, passando pelo Bosque do Jequitibás, ali pela General Marcondes Salgado. Tudo travado por ali. Para quem vai do lado contrário, a partir da Coronel Quirino, a condição de trânsito é boa, o motorista vai seguindo o caminho tranquilo. 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
0: Muito obrigado, Robinson. 8:05 agora.
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0: Inspira FM, as melhores músicas para você. Ted Swims, God Went Crazy. 8h22.
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0: Humberto Gessinger traz a Campinas o show de encerramento da turnê Acústicos Engenheiros do Havaí no dia 18 de julho no ginásio Clube Concórdia. A apresentação marca a despedida definitiva do projeto acústico que revisita os álbuns Acústico Engenheiros do Havaí e Acústico Novos Horizontes. A casa abre às 8 da noite e o show começa às 10 da noite, com produção da Oceania Eventos e os ingressos à venda pela internet e também na livraria Leitura no Shopping Parque Dom Pedro.
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2: O Renato, vou contar que tem mais um dia de trânsito bem lento ali no final da Zeferino Vaz, a partir da passagem por Barão Geraldo até a chegada a Dom Pedro. Passou a Dom Pedro, a condição melhora, a motorista que vai para o centro já não enfrenta mais grandes dificuldades e quem vai para Paulínia agora vai com boas condições. 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
0: Obrigado, Robson. Agora 8h23.
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0: Inspira FM 8:34.
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0: Campinas ganhou 22 mil novos microempreendedores individuais nos últimos 5 anos, um avanço de quase 20% no número de MEIs registrados na cidade. Segundo o Sebrae, o Ministério chegou a 133.600 microempreendedores até junho deste ano, acompanhando a alta também vista no estado de São Paulo. Os especialistas apontam que o comércio eletrônico e busca por renda extra impulsionam esse movimento, mas alertam que 62% das empresas fecham antes de completar 5 anos. 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

0: Ao Brunch e Santana, The Game of Love.
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0: Campinas recebe entre 29 de julho e 2 de agosto a segunda-feira de gestantes no Expo Boulevard Iguatemi com entrada gratuita. O evento reúne cerca de 40 expositores do setor materno-infantil com roupas infantis a partir de R$ 1,99 e produtos para grávidas e bebês de até 2 anos, além de peças bordadas na hora com o nome do bebê. As visitas podem ser feitas de quarta a sexta-feira, das 2 da tarde até as 9 da noite, e no fim de semana, das 10 da manhã até as 9 da noite, no sábado. E no domingo, até as 8 da noite.
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0: Inspire FM, The Three. You Gotta Be, agora 9 em ponto em Campinas.
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0: Robson Ramos traz as atualizações para você agora. Últimas informações do trânsito, Robson.
2: Renato, tem lentidão na Avenida Barão de Itapura. O motorista vem ali pela Lix da Cunha, sai do corredor, passa ali pela rotatória e entra na Barão de Itapura e faz esse caminho com trânsito congestionado até a altura da Andrade Neves. Depois dali a condição melhora, só vai ter lentidão de novo entre a Prefeito Passos e a Avenida Brasil. Esse é o quadro, por ali com paciência dá para seguir. 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
0: Muito obrigado, Robinson. Terminando esta edição do Inspira pela Manhã, nesta quarta-feira, dia 15. Os destaques foram: Campinas registra a menor temperatura do ano e segue com tempo seco e frio nos próximos dias. A cidade tem 247 casos de gripe neste ano e reforça a vacinação após 20 ocorrências fatais. E Humberto Gessinger encerra sua turnê Acústicos Engenheiros do Havaí com show em Campinas. Eu sou Renato Zadim, muito obrigado pela sua companhia, uma ótima quarta para você. Você fica agora com Ana Martins, depois tem Márcio Cruz e no fim da tarde Jorge Moreno com Checklist. 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Faz bem ouvir. Bom dia para você.
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6: Bom dia, uma excelente quarta-feira para você na sintonia dos 97.7. Você ouvinte da Inspira FM que esteve até aqui em ótima companhia com o Renato Zadi. Eu sou a Ana Martins, tô chegando para ficar com você até a uma da tarde. Junto comigo, o som do Swing Out Sisters, Breakout.

0: Os grandes artistas da música mundial na Inspira FM. Esse foi o John Legend fechando essa hora, nacionais e internacionais. A melhor trilha sonora sempre para você.
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3: Campinas tem mais uma manhã fria nesta quarta-feira, dia 15, por causa da frente fria que atua no estado de São Paulo. Segundo o Centro de Pesquisas Meteorológicas e Climáticas Aplicadas à Agricultura, a mínima é de 10 graus e a máxima deve chegar a 23 graus, com céu claro e sem previsão de chuva. A máxima de ar polar mantém o frio nas primeiras horas do dia e começa a perder força a partir da quinta-feira. E Campinas tem potencial para quase dobrar a extensão da rede de transporte coletivo de média e alta capacidade. Segundo um estudo do BNDES e do Ministério das Cidades, a malha poderia passar dos atuais 83 para 161 quilômetros, com novas linhas de BRT, sistemas de ônibus rápido e VLT, trem leve sobre trilhos. A expansão atenderia cerca de 384 mil passageiros por dia, reduziria em 14% o tempo médio de viagem e ajudaria a evitar cerca de 477 vítimas em acidentes de trânsito por ano. A INDEC informa que já há um projeto de VLT sob responsabilidade do governo estadual.
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4: Uma propaganda de um motel se transformou num grande sucesso da música brasileira. Olá, aqui é o Raul Rufo e depois do intervalo você vai entender essa história inacreditável aqui na Inspira.
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3: Uma propaganda de um motel se transformou num grande sucesso da música brasileira. Pra você que tá aqui na Inspira, eu sou o Raul Rufo e essa música nasceu como um jingle. O publicitário Duda Mendonça, de Salvador, foi contratado para criar uma campanha de Dia dos Namorados pro motel Le Royale. Resolveu escrever algo bonito, emocional, sem nem citar o nome do lugar. Esse jingle começou a tocar no rádio em Salvador e as pessoas se apaixonaram pela música. Os clientes do motel ficavam pedindo cópias do jingle para levar para casa. Até que uma grande cantora brasileira ouviu aquilo no rádio dentro do carro na saída do aeroporto. Ela gostou tanto que descobriu quem foi o autor, ligou pro Duda Mendonça e pediu para gravar a música. E assim nasceu Cheiro de Amor, que você ouve agora aqui na Inspira.
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Daddy Swims, Bad Dreams, numa versão do acústico para você na Inspira FM 97.7. Ouça também no nosso aplicativo, de onde estiver.

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3: Inglaterra e Argentina se enfrentam hoje às 16h em Atlanta, nos Estados Unidos, pela semifinal da Copa do Mundo. O jogo vale vaga na final do torneio. A Argentina busca o bicampeonato após o título de 2022, enquanto a Inglaterra tenta voltar a uma decisão após 1966. A partida terá transmissão na TV aberta, TV por assinatura e também na internet. E uma pesquisa divulgada hoje aponta o presidente Luiz Inácio Lula da Silva com 45% das intenções de voto contra 37% do senador Flávio Bolsonaro em um eventual segundo turno da eleição presidencial. O levantamento ouviu 2.004 pessoas entre os dias 10 e 13 de julho e tem uma margem de erro de 2 pontos percentuais.
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0: Essa foi a Taylor Swift na Inspira FM. Informações do trânsito chegando por aqui.
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2: Bom dia, um ótimo final de manhã para você que tá ligado aqui com a gente na Inspira e tem informação agora do seu caminho pela Rodovia dos Bandeirantes, que tem obras em Jundiaí, na altura do quilômetro 64, com uma faixa interditada. Congestionamento desde o 72, no 64 antes da Dom Gabriel melhora, e aí o caminho só volta a parar do quilômetro 16 até o 13 na marginal do Rio Tietê, em São Paulo. Então, para quem sai aqui de Campinas e vai até a capital paulista, melhor opção é a rodovia Anhanguera, que tá livre. 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
3: Profissionais em busca de trabalho em Campinas podem se inscrever em até 30 vagas de suporte ao cliente em empresa de tecnologia com início imediato. As oportunidades são para o regime CLT em modelo híbrido nas áreas fiscal, contábil e folha de pagamento, para níveis técnico e analista, com exigência de ensino superior completo ou em andamento em curso como contabilidade, administração, recursos humanos e áreas relacionadas. Os contratos terão benefícios como assistência médica e odontológica, auxílio alimentação, programas de desenvolvimento profissional, flexibilidade de trabalho e ações de bem-estar. E o governo brasileiro teve nesta semana a última reunião com o órgão de comércio dos Estados Unidos antes da decisão sobre a aplicação de uma tarifa adicional de 25% contra produtos do Brasil. O Planalto afirma que as taxas baseadas em investigação chamada de Seção 301 são injustas e critica também a proposta de sobretaxa de 12,5% ligada a casos de trabalho forçado. A decisão dos norte-americanos, que pode afetar exportações brasileiras e a relação comercial entre os dois países, deve ser anunciada ainda hoje.
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4: Atenção com o acidente agora pelo anel viário Magalhães Teixeira para quem vai no sentido da rodovia Dom Pedro. A ocorrência está na altura do quilômetro 6, em Valinhos, e tem congestionamento a partir do quilômetro 8, ali logo depois da rodovia Francisco von Zuben. Depois do quilômetro 6, o caminho melhora e segue numa boa até a Dom Pedro. Pelo anel viário sentido Anhanguera, tudo tranquilo agora. 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

0: Essa foi a Fergie, Big Girls Don't Cry, na Inspira FM, chegando as informações do trânsito atualizadas.
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2: Rodovia Dom Pedro agora com muitos problemas por causa de obras. Para quem vai sentido Jacareí, sentido Dutra, o caminho para em Valinhos, do 114 até o 111, e mais à frente, entre Itatiba e Atibaia, do 99 até o 87. Depois já vai bem. Pela Dom Pedro, sentido Campinas, o caminho está congestionado do 83 em Atibaia até o 96 em Itatiba. 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

0: A última dessa hora na Inspira, Christopher Cross. All right, eu sou a Ana Martins, o Márcio Cruz já te faz companhia a partir de agora. A gente volta a se encontrar amanhã, quinta-feira, às 9 da manhã.
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3: A Prefeitura de Campinas entregou nesta terça-feira, dia 14, a reforma de instalações elétricas do Ginásio de Esportes Engenheiro Alberto Jordano Pereira Ribeiro, conhecido como o Ginásio do Taquaral. O investimento foi de R$ 824.900, com modernização das redes internas e externas, troca de iluminação por luminárias de LED e reforma da cabine de entrada de energia. As melhorias aumentam a segurança, a eficiência energética e a confiabilidade do espaço, que recebe competições, treinamentos e eventos ao longo do ano. E o filme A Odisseia, novo épico de Christopher Nolan, estreia nos cinemas brasileiros nesta quinta-feira e é o primeiro longa rodado inteiramente com câmeras de tecnologia de grande formato usadas em telas especiais. A produção foi pensada para salas com esse tipo de projeção, que oferecem imagem mais ampla e detalhada, mas também pode ser vista em cinemas convencionais, em outros formatos de exibição, sem prejuízo para o público.
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6: 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Olá, excelente quarta-feira para você que ouve Inspira FM. Já estamos no meio da semana. Eu sou o Márcio Cruz, tô chegando por aqui. Bom ter você na nossa companhia. Bom, segue a gente aí nas redes sociais, fique ligado através do site, aqui no rádio também, tem muito conteúdo por aqui, boa música. Para começar, nós

Cultura, faz bem ouvir. Excelente tarde para você. 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Agora tem Ted Swings, Luz Contínua.

Esse é o Michael Bublé aqui na Inspira em 97.7. Aproveita, segue a gente também aí no Instagram para você ficar mais perto dos nossos conteúdos. 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Agora tem Simply Red. Boa tarde.

0: Michael Jackson, pra gente fechar essa hora aqui com Love Never Felt So Good. Uma ótima tarde pra você. Daqui a pouquinho, próxima hora, a gente chega com mais músicas. Você ouve Ana Carolina, Michael McDonald, vai ter ainda Mariah Carey por aqui, Lulu Santos e muito mais. 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
3: O Conselho Nacional de Política Energética aprovou o aumento da mistura obrigatória de etanol anidro na gasolina de 30% para 32% a partir de 1º de agosto, com validade inicial de 180 dias. A medida não deve afetar motores flex produzidos no Brasil, mas pode reduzir um pouco o desempenho de veículos importados e de modelos que usam apenas a gasolina, já que o etanol tem menor poder energético. Entidades do setor de combustíveis alertam que, apesar de o litro da gasolina tender a ficar mais barato, o motorista pode precisar abastecer com mais frequência para percorrer a mesma distância por causa da menor eficiência energética da nova mistura. E o Planetário Municipal de Campinas, na Lagoa do Taquaral, tem sessões gratuitas nesta quarta, quinta e sexta, às 15 horas, 16 e 17 horas, com 60 lugares por horário e ingressos distribuídos na bilheteria por ordem de chegada, a partir das 2:30 da tarde até às 5 da tarde. A gratuidade vale só nesses 3 dias. Depois, as sessões seguem na programação de férias com cobrança de ingresso no valor de R$10 a inteira e R$5 a meia entrada, em dinheiro, mantendo acesso gratuito para pessoas com 60 anos ou mais e pessoas com deficiência mediante retirada de convite.
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Spandau Ballet aqui na Inspira True. 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Uma ótima tarde para você. Vamos seguir por aqui com Ana Carolina, Encostar na Tua.

Whitesnake, Is This Love, aqui na Inspira. 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Boyce Avenue por aqui.

0: Pet Shop Boys, pra gente fechar essa hora aqui na Inspira, é o jornalismo que chega. Deixa eu te lembrar que a boa música volta daqui a pouco. A gente toca Billy Griffin, vai ter Ellie Goulding, ainda Richard Marx, Rita Lee e muito mais. 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
3: A Prefeitura de Campinas vai construir uma nova alça de acesso entre a Marginal do Pissarrão e a Avenida das Amoreiras, na altura da Rua Francisco Bueno Lacerda, no Parque Itália, com um investimento de mais de R$1.200.000. A obra, em área que foi retomada após decisão judicial sobre ocupação irregular, inclui pavimentação, drenagem e prolongamento da Rua Francisco Bueno de Lacerda, com sinalização viária da Empresa Municipal de Trânsito, para melhorar o acesso no sentido centro e distribuir melhor o fluxo de veículos na região. E a Receita Federal paga nesta quarta-feira um lote especial de restituição automática do Imposto de Renda de Pessoa Física, voltado a contribuintes que não precisaram declarar no ano passado, mas tiveram um imposto retido na fonte em 2024. Nesse projeto piloto, cerca de 4 milhões de pessoas devem receber até R$1.000 cada uma, diretamente em conta ligada à chave de pagamento instantâneo cadastrada com o número do cadastro de pessoa física, após consulta e confirmação dos dados pelo portal ou aplicativo oficial da Receita.
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4: Eu sou o Raul Rufo e uma das músicas mais tocadas do Brasil em 1983 é uma salada de frutas feita em menos de 5 minutos. Já já eu te conto essa história aqui na Inspira FM.
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4: Uma das músicas mais tocadas do Brasil em 1983 é uma salada de frutas feita em menos de 5 minutos. Você tá na Inspira FM, eu sou o Raul Rufo e vou te contar tudo isso agora. Dois compositores fizeram essa música. Um chegou com a melodia pronta e o outro fez a letra tão rápido que eles brincam que ela deve ter sido psicografada. O compositor da melodia era um baiano autodidata, desses que tiram música do nada todo dia. Num dia qualquer, a melodia apareceu inteira. Então ele foi mostrar para um pernambucano que estava hospedado num hotel em São Paulo. Eles subiram para o quarto, o baiano tocava, o pernambucano escrevia e as palavras vinham em avalanche. Frutas, quintal, infância, desejo, cor, cheiro, mel, gosto. Em menos de 5 minutos a música estava pronta. A letra juntava o sabor da terra e o sabor da mulher. Uma morena quase madura, fruta de vez, misturada ao imaginário tropical inteiro. E foi assim, com melodia de Vicente Barreto e letra de Alceu Valença, que nasceu Morena Tropicana. E você ouve agora, aqui na Inspira.
5: Da manga.

Dance the Night, som da Dua Lipa que você ouve aqui na Inspira, faz bem ouvir, excelente tarde pra você. 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Aqui na Inspira, Swedish House Mafia.

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0: George Michael aqui na Inspira para fechar mais uma hora. O jornalismo chega e daqui a pouquinho a boa música volta também com Phil Collins. Eu vou tocar Billie Eilish, vai ter a Marisa Monte, Bruno Mars e muito mais. 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
3: A seleção brasileira masculina de vôlei enfrenta a França nesta quarta-feira, às 6 da tarde, em Chicago, nos Estados Unidos, pela Liga das Nações. O jogo abre a terceira e última semana da fase classificatória, em que o Brasil atualmente está em 9º lugar e tenta entrar na zona de classificação para as quartas de final, enquanto a França, em 12º lugar, também busca vaga no mata-mata. E a presidência da República sancionou uma lei que torna obrigatória na educação básica a inclusão de conteúdos de educação política e de direitos de cidadania nos currículos das escolas brasileiras. A norma determina que os estudantes aprendam sobre organização da sociedade, exercício da cidadania e participação democrática. Outra lei cria a Semana Nacional de Ética e da Cidadania, a ser realizada todo ano na primeira semana de maio, com ações de órgãos públicos e instituições de ensino para estimular valores éticos, fortalecer a cidadania e incentivar iniciativas de combate à corrupção.
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do sucesso Saber Amar. A Inspira FM toca sempre a melhor música, os sucessos internacionais e os nacionais sempre presentes por aqui. Agora tem a Billie Eilish, Birds of a Feather.

0: fechar essa hora aqui na Inspira, faz bem ouvir. Vou ficando por aqui, o Moreno já no comando aqui em mais uma edição do Checklist, que mistura boa música e a informação. A gente se fala amanhã a 13h. Até mais.
1: Valeu, Márcio. Em Campinas, 5:00.
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1: Em Campinas, 5:00 agora. Hoje é quarta, 15 de julho de 2026. Muito prazer, eu sou o Jorge Moreno e começa agora o Checklist, seu programa de músicas e informação aqui na Inspira FM. Agora em Campinas, 24 graus. Segundo a Climatempo, a previsão é de céu ensolarado. A máxima será de 24 e mínima de 12 graus. Vamos aos destaques dessa edição? Frio segue em Campinas com manhãs geladas. Tarde mais quente, céu claro a partir de quinta-feira. Novo tarifaço dos Estados Unidos pode atingir até 21% das exportações brasileiras, mesmo com lista maior de exceções. E Planetário Municipal de Campinas oferece 3 dias de sessões gratuitas nas férias, com ingressos por ordem de chegada. Vamos às informações do trânsito com Gilberto Souza. Boa tarde, Gilberto.
4: Olá, Jorge Moreno. Boa tarde. Excelente quinta para você, para o motorista ligado na Inspira FM. Tem ocorrência no quilômetro 8, pista interna do Anel Viário, pista sul, na altura da Francisco von Zuben. São quase 4 quilômetros de anda e para. Atenção, cuidado com a redução de velocidade repentina. Do outro lado, a pista externa do Anel Viário, sentido norte, nenhuma dificuldade para o motorista agora. Sistema Anhanguera Bandeirantes, passagem por Campinas, nenhuma dificuldade. Quem segue para São Paulo, hoje, quarta-feira, no centro expandido, vale rodízio para carros com placas finais 5 e 6. 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

0: Inspira FM, faz bem ouvir Jorge Vercillo, que nem maré. Agora 5:14.
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0: E a partir desta quinta-feira, Campinas segue com manhãs frias e tardes um pouco mais quentes, com temperaturas entre 9 e 26 graus e predomínio de céu claro sem previsão de chuva. Nos próximos dias, a massa de ar frio perde força gradualmente, as máximas sobem para a faixa dos 25 a 28 graus, mas as mínimas seguem baixas, entre 11 graus e 16 graus, mantendo sensação de frio ao amanhecer e tempo seco, com umidade do ar mais baixa.
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2: Inspira FM, faz bem ouvir. Agora 5:30. Autoridades brasileiras foram informadas pelo chefe do órgão de comércio da Casa Branca que a recomendação final de aplicar a nova tarifa adicional sobre produtos do Brasil já foi entregue ao presidente Donald Trump, com previsão de sobretaxa de 25% e possibilidade de ampliar a lista de produtos isentos. Na última reunião antes da decisão, o representante americano deu as negociações por encerradas, criticou a posição do governo brasileiro, mas disse ter levado em conta os argumentos para aumentar as exceções, fator que pode reduzir o impacto direto das novas tarifas, hoje estimado em cerca de 21% do valor das exportações brasileiras para os Estados Unidos. Vamos às informações do trânsito.
3: De volta na Inspira para falar da rodovia Dom Pedro, para quem sai de Atibaia em direção a Itatiba ou vai seguir em direção a Campinas, ocorrência no quilômetro 94, trânsito afunilado, anda e para Parianda desde os 79, trecho congestionado, motorista gasta nele pelo menos 20 minutos, cuidado, paciência. Depois do 94, caminho livre na Dom Pedro, chegada a Campinas. Quem sai de Campinas em direção a Itatiba e Atibaia, agora nenhuma dificuldade, boas condições. 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
2: Inspira FM faz bem ouvir. Agora 5h42. Em uma foto de 2007 que mostra Lionel Messi dando banho no então bebê Lamine Yamal, voltou a circular às vésperas da possível final da Copa do Mundo de 2026 entre Argentina e Espanha. Na imagem feita para um calendário beneficente em parceria entre Clube Espanhol e o Fundo das Nações Unidas para a Infância, Messi tinha 19 anos e começava a se destacar, enquanto Yamal, hoje atacante da seleção espanhola, ainda vivia em Mataró, perto de Barcelona. Quase 20 anos depois, os dois podem se encontrar em campo em uma decisão de Copa, caso a Argentina vença a semifinal contra a Inglaterra, que está acontecendo agora. 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

0: Inspira FM, faz bem ouvir Christopher Cross, Never Be The Same. Agora faltando 2 minutos para as 6.
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0: Na segunda semana de julho, a Central de Abastecimento de Campinas registrou queda de preços em 11 itens de hortifruti, com destaque para batata, tomate e maçã, o que ajudou a reduzir o custo da cesta básica. A batata especial passou de R$ 5,60 para R$ 4,40 o quilo. O tomate caiu de R$ 4,75 para R$ 4,00. A maçã ficou mais barata também, de R$ 7,50 para R$ 6,39. Com tendência de preços mais estáveis nas próximas semanas, graças à safra de inverno e ao abastecimento regular. Vamos às informações do trânsito.
3: Campinas Monte Mor congestionada na saída de Campinas. Alix da Cunha já congestiona desde a passagem pela Doutor Alberto Sarmento. Ande para até a chegada da Alberto Panzana, Robert Bosch, excesso de veículos. Essa lentidão na Alix da Cunha tem congestionamento, causa congestionamento na Anhanguera, do 95 até o 98. Acesso pela Alix da Cunha, a pista interna da Anhanguera sentido Americana está congestionada. A pista lateral, essa funciona melhor. Robert Bosch, Alix da Cunha sentido centro de Campinas, tudo livre. 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
2: Inspira FM, faz bem ouvir. Agora 6h14. Campinas recebe nesta sexta-feira, às 20 horas, o recital gratuito Carlos Gomes e o Lirismo Europeu, no Auditório Marino Zighiatti, no Centro de Ciências, Letras e Artes. O programa traz trechos de óperas e canções de Antônio Carlos Gomes e de compositores europeus que influenciaram sua obra. Bom, a entrada é livre, não precisa de ingresso antecipado e o espaço conta com elevador para acesso do público. 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
2: Inspira FM, faz bem ouvir. Agora 6:30. A Argentina venceu a Inglaterra por 2-1 esta tarde em Atlanta, de virada, e garantiu vaga na final da Copa do Mundo, onde enfrenta a Espanha no domingo, às 16 horas, em Nova Jersey. No segundo tempo, Gordon abriu o placar para a Inglaterra aos 9 minutos, mas a seleção liderada por Lionel Messi pressionou até virar com 2 gols no fim. Enzo Fernandes empatou aos 40 minutos e Lautaro Martinez marcou o segundo aos 46 em jogo de domínio argentino na reta final. Vamos às informações do trânsito.
3: Olá, Jorge Moreno, de volta na Inspira. Segue travada Dom Pedro I de Atibaia para Bragança. Na passagem por Itatiba tem ocorrência no 94. Tá tudo travado desde o 79. Pelo menos 30 minutos é o tempo que o motorista vai gastar nesse trecho congestionado. Quem sai de Campinas pela Dom Pedro em direção a Itatiba e Atibaia, nenhuma dificuldade. Olha, cuidado com a Anhanguera na passagem pela Lix da Cunha sentido Americana. O caminho travou do 95 ao 98, reflexo de ocorrência por ali na pista interna. A pista lateral tá melhor. Quem passa pela Campinas Montemor pela Anhanguera vai bem em direção a São Paulo. 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
2: Inspira FM, faz bem ouvir. Agora 6h42. Pesquisa divulgada nesta quarta-feira, dia 15, aponta o presidente Luiz Inácio Lula da Silva com 45% das intenções de voto contra 37% do senador Flávio Bolsonaro em um eventual segundo turno da eleição presidencial. O levantamento ouviu 2.004 eleitores entre os dias 10 e 13 de julho e tem margem de erro de 2 pontos percentuais. Bom, e atenção para o resultado da promoção Amigos que Inspiram. Você que está participando desde amanhã de hoje, atenção, está saindo agora 3 ingressos para Wagner Bianchi, final de telefone 4416, e 3 ingressos para Paula Renata Toledo, final do telefone 1413. A nossa produção vai entrar em contato com vocês. Parabéns e bom show.
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2: Inspira FM faz bem ouvir, faltando um minuto para as sete. E a Prefeitura de Campinas entregou nesta terça-feira a reforma das instalações elétricas do ginásio de esportes Engenheiro Alberto Jordano Pereira Ribeiro, conhecido como Ginásio do Taquaral. O investimento foi de R$ 824.900, com modernização das redes internas e externas, troca da iluminação por luminárias de LED e reforma da cabine de entrada de energia. As melhorias aumentam a segurança, a eficiência energética e a confiabilidade do espaço, que recebe competições, treinamentos e eventos ao longo do ano. Vamos às informações do trânsito.
3: Acidente no quilômetro 9 da Campinas, Monte Mor, próximo à Rua Pérola e próximo da passagem pela Rodovia dos Bandeirantes. O caminho está no ando e para por quase 4 quilômetros. Cuidado com redução de velocidade repentina, pelo menos 15 minutos é o tempo que você vai gastar nesse trecho entre a Cosmo Ferreira Gomes e a passagem pela Rua Pérola, local da ocorrência. Atenção, quem está do outro lado, na Robert Bosch, a partir da passagem pela Bandeirantes, chega bem a Lix da Cunha e a região central de Campinas. 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

0: Inspira FM, faz bem ouvir Earth, Wind and Fire, Fantasy, agora 7:16.
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0: E o filme A Odisseia, novo épico de Christopher Nolan, estreia nos cinemas brasileiros nesta quinta e é o primeiro longa rodado inteiramente com câmeras de tecnologia de grande formato, usado em telas especiais. A produção foi pensada para salas com esse tipo de projeção, que oferecem imagem mais ampla e detalhada, mas também poderá ser vista em cinemas convencionais em outros formatos de exibição, sem prejuízo para o público. 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

0: Inspira FM, faz bem ouvir clássico do Queen, One Year of Love. Agora 7h32.
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0: E o Conselho Nacional de Política Energética aprovou o aumento da mistura obrigatória de etanol anidro na gasolina de 30% para 32% a partir de 1º de agosto, com viabilidade inicial de 180 dias. A medida não deve afetar motores flex produzidos no Brasil, mas pode reduzir um pouco o desempenho de veículos importados e de modelos que usam apenas gasolina, já que o etanol tem menor poder energético. Entidades do setor de combustíveis alertaram que, apesar do litro da gasolina tender a ficar mais barato, o motorista pode precisar abastecer com mais frequência para percorrer a mesma distância por causa da menor eficiência energética da nova mistura. Vamos às informações do trânsito.
3: Olá, Jorge Moreno. Olá, ouvinte Inspira FM. Última informação para mim. Ocorrência no 99 da rodovia Anhanguera, passagem por Campinas, sentido Jundiaí, pista interna. Bloqueio parcial tem anda e para por quase 4 quilômetros, desde a passagem pela Dalberto Panzan. A pista lateral nesse trecho tira você do congestionamento. Você que já está no congestionamento vai precisar de pelo menos 10 minutos até passar pelo quilômetro 99. Depois do 99, caminho livre. Entre o 98, passagem pela Lix da Cunha. Para quem segue na direção de Americana, a rodovia Anhanguera segue livre. 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

0: Inspira FM, faz bem ouvir Cool and the Gang Cherish, agora às 7h49.
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0: E o Planetário Municipal de Campinas, na Lagoa do Taquaral, tem sessões gratuitas nesta quarta, quinta e sexta, dias 15, 16 e 17 de julho, às 15, 16 e 17 horas, com 60 lugares por horário e ingressos distribuídos na bilheteria por ordem de chegada, das 14h30 às 17 horas. A gratuidade vale só nesses 3 dias, depois as sessões seguem na programação de férias, com cobrança de ingresso no valor de R$10 a inteira e R$5 a meia entrada em dinheiro, mantendo acesso gratuito para pessoas com 60 anos ou mais e pessoa com deficiência mediante retirada de convite.
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2: Inspira FM faz bem ouvir. Agora faltando 8:02. E a Receita Federal paga nesta quarta-feira um lote especial de restituição automática do Imposto de Renda da Pessoa Física, voltado a contribuintes que não precisaram declarar em 2025, mas tiveram imposto retido na fonte em 2024. Nesse projeto piloto, cerca de 4 milhões de pessoas devem receber até R$ 1.000 cada, diretamente em conta ligada à chave de pagamento instantâneo cadastrada com o número de cadastro de pessoa física, após consulta e confirmação dos dados pelo portal ou aplicativo oficial da Receita. Vamos às últimas informações do trânsito com Gilberto Souza.
3: Olá, Jorge Moreno. Olá, ouvinte Inspira FM. Última informação: para melhorar as condições de fluidez viária, fique atento. A Secretaria de Transportes de Campinas implanta duplo sentido de circulação em uma quadra da Rua Martinópolis, na região da Vila Pompeia. A mudança ocorre no trecho entre as avenidas Doutor Arthur Leite de Barros Júnior e Amoreiras. A medida entra em vigor amanhã, a partir das 10 horas da manhã. E a Indec está implantando nova sinalização viária na rua e vai monitorar a circulação do trânsito na região. Fique atento. 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
2: E você ouviu no checklist de hoje. O frio segue em Campinas com manhãs geladas, tarde mais quente e céu claro a partir de quinta-feira. Novo tarifaço dos Estados Unidos pode atingir até 21% das exportações brasileiras, mesmo com lista maior de exceções. O Planetário Municipal de Campinas oferece 3 dias de sessão gratuita nas férias, com ingressos por ordem de chegada. O checklist fica por aqui, volta amanhã às 5:00. Eu sou o Jorge Moreno, continuo com você até às 22:00.
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Inspira FM, faz bem ouvir German Jackson, Do What To Do. Agora, para você que está sintonizado em 97.7 FM, vem aí a voz do Brasil. Mas se você nos ouve pelo site ou aplicativos, continue com a programação da Inspira FM.